0: Toda vez que eu interagia com alguma garota, o Greg achava que ela tava na minha.
1: Cris, me empresta um lápis.
2: Cara, ela tá tão na sua.
3: Vai mexer na bunda, não.